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1: Não é a Boca dos Caras?
0: Do Peru.
1: A sua é a Boca dos Caras,
0: não é a Boca dos Caras?
1: Não.
2: Ninja, eu tô pensando, não é porque é.
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